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6: Fixar saco plástico na lixeira. Se a sua lixeira é de metal ou inox, os sacos plásticos provavelmente vivem escorregando. Para mantê-los no lugar, coloque vários ímãs na boca do saco por fora da lixeira.
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5: Boa ideia!
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7: Agora, boa ideia! Sugestões para ajudar no seu dia a dia.
8: Identificar chaves. Se o seu molho de chaves é muito populoso e você sempre se confunde na hora de abrir as fechaduras, um bom truque é pintar a cabeça das chaves com esmalte de cores diferentes. Assim fica mais fácil associar a cor à porta correta.
9: Você ouviu?
7: Boa ideia!
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11: Hora certa. 21 horas e 25 minutos.

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6: Agora, boa ideia! Sugestões para ajudar no seu dia a dia.
7: Projetinho fácil. Com uma telinha de ponto cruz e um porta-retratos, você faz um lindo suporte para brincos.
8: Você ouviu?
6: Boa ideia!
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5: Agora, boa ideia! Sugestões para ajudar no seu dia a dia.
6: Armazenar tapetes. A melhor maneira de guardar um tapete é enrolado, né? Além de evitar marcas, você economiza espaço. Em um tubo de PVC ou até mesmo em um tubo de macarrão, de piscina, né? Você vai enrolar o tapete com a face virada para dentro, só no sentido de comprimento.
7: Você ouviu?
5: Boa ideia!
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7: 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Sugestões para ajudar no seu dia a dia.
8: Guardar documentos. Todo cuidado pode ser pouco na hora de armazenar documentos importantes. Para mantê-los sempre secos e sem marcas de dobras, enrole-os bem apertados e envolva numa toalha de papel.
9: Você ouviu?
7: Boa ideia!
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10: Hora certa. 22 horas e 22 minutos.

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6: Agora, boa ideia! Sugestões para ajudar no seu dia a dia.
7: Guardar luzes de Natal. Se em toda época de Natal você passa mais tempo desembaraçando as luzinhas do que enfeitando a casa, esse é um truque bem simples que evita a enrolação. Enrole o fio em um pedaço de papelão e guarde os enfeites em caixas.
8: Você ouviu?
6: Boa ideia!
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10: Hora certa. 22 horas e 43 minutos.

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5: 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Sugestões para ajudar no seu dia a dia.
6: Organizar bijuterias na gaveta. Ninguém precisa de um organizador sofisticado para manter as bijuterias em bagunça. Aliás, sem bagunça, né? Na gaveta. Improvise a arrumação com forminhas de doces de papel, formas de gelo ou formas de cupcake.
7: Você ouviu?
5: Boa ideia!
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9: Hora certa. 22 horas, 55 minutos.

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5: Agora, boa ideia! Sugestões para ajudar no seu dia a dia.
6: E com um vasinho de barro e pedaços de arame, você pode elaborar um novo apoio para os anéis.
7: Você ouviu?
5: Boa ideia!
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9: Hora certa. 23 horas e 9 minutos.

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assim, num dia em que todas as pessoas do planeta inteiro resolveram que ninguém ia sair de casa, como que se fosse combinado em todo o planeta. Naquele dia ninguém saiu de casa.

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9: 8 horas e 19 minutos.

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8: 8 horas e 35 minutos.

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7: 8 horas e 51 minutos.

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2: 9 horas e 3 minutos.
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6: 9 horas e 21 minutos.

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9: 9 horas e 36 minutos.

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8: 9 horas e 53 minutos.

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6: 10 horas e 21 minutos.

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9: 10 horas e 38 minutos.

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6: 10 horas e 53 minutos.

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8: 11 horas e 8 minutos.

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1: 11 horas e 27 minutos.

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2: 11 horas e 41 minutos.

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9: 11 horas e 54 minutos.

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7: Meio-dia e 5 minutos.

0: Onde o Rio, onde tem o maior bloco de carnaval do mundo, 12 horas 5 minutos. O BG já denuncia. Cadê o BG? Esqueceu o BG? Foi ali. Sábado, dia de programa Resgatando a Cidadania, hoje, 1º de agosto de 2025, não, 26. Por que tem primeiro e não tem segundo? A professora está aqui, depois eu vou perguntar, que eu acho que a professora vai me explicar por que tem 1º de agosto, não tem 2º de agosto, 3º de agosto, 4º de agosto, 10º de agosto, 15º de agosto, 16º de agosto, por que tem 1º de agosto e não tem 2º de agosto? Quem inventou isso? Não era inteligente, não, porque tinha que ter 1º de agosto, amanhã 2º de agosto. Mas abraçando a você que está na sintonia 96,7 Folha FM. Abraçar a nossa equipe técnica. Tava de férias, rapaz. Voltou de férias hoje, já voltou pra cá. Adiel Alves, respeito o cara, rapaz, doutor Adiel Alves. A nossa gerência de rádio, Marise Rodrigues. Nosso grande chefe de redação aí, da produção, nosso Denis Araújo. Deixa eu também abraçar a Rede Brasileira de Rádio pela Inclusão. Macaparana FM, Macaparana, Pernambuco. Maravilha FM em Crateús, no Ceará. Pedra Rara em Guarulhos, São Paulo. Vibração Mogi das Cruzes, São Paulo. Visão Mix, Aracaju, Sergipe. Nosso canal Domingo Sávio Radialista lá no YouTube, já estamos lá. Ah, o podcast Inclusão e Acessibilidade do Grupo Folha PE. Passa por lá, tem muita entrevista boa sobre a inclusão e o programa Resgate da Cidadania no nosso podcast desde os anos 2000, que a gente está lá, 2020, que a gente está lá com o nosso podcast Inclusão e Acessibilidade Folha PE. Deixa também eu dedicar o programa hoje a um grande amigo que eu reencontrei, Marcílio Ângelo, que é secretário, inclusive, da Receita de Igarassu. Há quanto tempo a gente trabalhou junto? Foi meu chefe, o cara. Encontrei ele essa semana. Um abraço para você, Marcílio Regi. Tem destaque do programa? Tem Adiel Alves.
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0: Aniversariante da semana, os diferentes olhares sobre a inclusão, conhecendo a psicanálise, mulheres em destaques, seus direitos, sabedoria popular, agora um novo quadro. E a entrevista de hoje, vamos falar sobre política. Opa, Domingos, não pode falar em política, não, está no período das eleições. Eu falo, aqui eu falo e ninguém vai me dizer que não falo. Vamos falar para política para as crianças. Vamos conversar com a professora, palestrante, escritora, pedagoga, advogada e também.

0: e uma exímia política, a professora que já está conosco aqui, Eugênia Cavalcante. Esse Cavalcante é com TI, TE, Temudo, TI, né? Então é chique demais, é igual a minha amiga Geovana Cavalcante, que foi minha chefe de educação especial de Igaraçu na época, era com TI, ela se orgulhava desse TI demais. Eu acho que esse TI deve ser o povo que tem mais dinheiro, viu, Adiel? Daqui a pouco a gente vai saber disso com ela, que já está aqui conosco. Vamos seguir com o Resgate da Cidadania. Tem aniversariante hoje, tem, Adiel? Lucinéia Oliveira, grande Lucinéia, doutora Lucinéia, um abraço para você. Cosma Bezerra estudou comigo lá na Universidade Vale do Acaraú, no curso de pedagogia. Eita, Cosma, grandes debates, né, no sábado na universidade, era bom demais. Paulo Freire, grande sindicalista e cantor de forró lá em Abreu Lima, ouvindo a gente. Gravei lá, viu, Paulinho, tá tudo certo lá com o nosso Nuca. Professora Elisângela Arruda, lá em Campina Grande. Ô, professor, um abraço aí pro pessoal do Instituto de Cegos de Campina Grande. Cante para eles e para elas.
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0: Já trouxemos esse tema aqui, já trouxemos um comentário sobre esse tema, mas ele volta para mim e eu volto a conversar com você. Óculos inteligente. Os óculos que vai fazer o Domingo Sávio enxergar e seus irmãos cegos enxergarem. Aliás, que meus 17 cegos da família vão voltar a enxergar por conta dos óculos inteligentes. Toda vez que isso aparece na imprensa, ou alguém divulga algo sobre os óculos inteligentes, as pessoas pensam, o senso comum, claro que os especialistas, as pessoas que estão envolvidas com a inclusão e a questão da pessoa com deficiência, não pensam assim. Mas o senso comum pensa que nós, cegos, vamos passar a enxergar. Eu me lembro quando o Fantástico, bem lá atrás, trouxe uma matéria falando sobre as células-troncos, ali bem no início, e eu trabalhava, acho que na Rádio Dom Bosco de Abreu Lima, iniciando no rádio, e as pessoas ligavam para mim: Domingos, então agora você vai ficar enxergando? Não, no meu caso de cegueira, retinose pigmentar, talvez ainda não tenha uma cura, e com as células-troncos. Mas o Fantástico falou: gente, toda tecnologia será bem-vinda. Toda tecnologia será mal-vinda se ela for de encontro a tentar desmanchar já o que nós conquistamos. Nunca um óculos vai substituir meus dedos lendo braille, pegando na letra. Aliás, eu já disse isso aqui também, que as pessoas cegas são as únicas pessoas do mundo que lê pegando nas letras, porque você não consegue pegar. Você olha e vê no papel, eu pego. Então, é diferente de eu passar o dedo numa palavra Brasil com Z ou com S, Rosa com Z ou com S, Marisa com Z ou com S. Cuidado que tem Marisa com Z e com S, viu? Que tem umas Marisas aí que é com Z e com S. Então, gente, os óculos inteligentes, que tem alguns prefeitos gastando milhões e milhões de reais para eles ficarem lá no centro de reabilitação, lá no Centro de Tecnologia da Informática, lá na escola, guardado numa caixa, sem ninguém saber usar a tecnologia dele, ele vai ser mais uma ferramenta tecnológica de auxílio para que as pessoas cegas tenham mais liberdade, tenham mais autonomia e consiga atingir certos campos da leitura que ele não consegue. Mas ele não vai resolver a vida dos cegos. Domingo Sávio não vai passar a enxergar porque tem um óculos inteligente. E tem ainda um porém: alguns só funcionam se tiver internet. Ou seja, se eu estiver lá na cacimba de Zé Chico, lá no sítio Pau d'Arco, onde eu nasci, eu não consigo, porque lá não pega nem celular ainda, quanto mais internet. Era isso que eu queria trazer para você, para que você não fique achando que tudo que se cria resolve o problema do mundo. Quem resolve o problema do mundo é quem criou o mundo. Vamos seguindo com Resgatando a Cidadania, está chegando ele.
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0: Fala, professor Magno, um abraço para você, mais um tema, e esse aqui eu gostei demais. Olá, Magno, boa tarde.
2: Meus queridos amigos do programa Resgatando a Cidadania, oi, Sávio, estamos começando mais um mês, e todo início do mês, Sávio, eu entendo que seja importante a gente refletir sobre coisas que impactam ou que podem nos trazer alguma ponderação de significativa importância. Então, por essa razão, mais uma vez nós vamos adiar a sequência dos escritores e escritoras do mundo. E nós vamos falar de um tema que essa semana foi uma das razões de um atendimento que eu realizei e nossa interação foi sobre isso. A pergunta da pessoa foi: por que que nós costumamos julgar uns aos outros com tanta frequência? E é sobre essa ideia que nós vamos refletir deste momento em diante. Julgar, Sávio, o outro é uma das atitudes mais comuns da experiência humana. Nós fazemos isso todo dia, Sávio, muitas vezes sem perceber. Nós avaliamos comportamentos, escolhas, palavras e até mesmo o ato de silenciar de outras pessoas. No entanto, a psicanálise ela nos convida a deslocar o olhar. Ao invés de perguntar quem é o outro que estou julgando, ela nos provoca a perguntar o que esse julgamento ele revela sobre mim. Para Freud, nossa vida psíquica é marcada por desejos, conflitos e emoções que nem sempre chegam à consciência. Aquilo que nós reprimimos ou recusamos reconhecer em nós continua existindo lá no inconsciente e frequentemente encontra uma forma de se manifestar. Uma dessas formas é a projeção, que é um mecanismo de defesa pelo qual nós atribuímos ao outro características, desejos ou sentimentos que, na realidade, pertencem ao nosso próprio mundo interno. Dessa forma, aquilo que mais nos incomoda em outra pessoa pode ser justamente o que temos dificuldade de aceitar em nós mesmos. Quando alguém olha para outra pessoa e diz: nossa, como essa pessoa quer sempre estar certo ou certa, é porque, na verdade, nós pensamos aquilo sobre nós mesmos. Ou, poxa, por que que essa pessoa se sente tão melhor que os outros? Possivelmente é assim que eu me vejo em relação às outras pessoas. A psicanálise ela também ensina que somos profundamente influenciados pelo superego, que é uma instância psíquica formada pelas normas, valores e exigências que internalizamos desde quando somos crianças. Quando esse superego é excessivamente rígido, nós passamos a exigir perfeição de nós mesmos e, consequentemente, dos outros. O julgamento, ele torna-se uma tentativa de preservar uma imagem idealizada de quem nós acreditamos que deveríamos ser. Lacan, ele amplia essa compreensão ao afirmar que o outro funciona como um espelho. Eu já disse isso aqui outras vezes. E muitas vezes aquilo que vemos e condenamos no outro desperta aspectos da nossa própria identidade, de nossos desejos ou de nossas inseguranças. O julgamento, portanto, não fala apenas sobre quem é julgado, mas também sobre quem julga. Isso não significa que toda crítica ela seja injusta ou que devamos aceitar qualquer comportamento sem discernimento. A convivência social ela exige valores éticos e muita responsabilidade. A diferença está na forma como nós olhamos para a outra pessoa. Enquanto o julgamento busca condenar e reduzir a pessoa a um comportamento, a compreensão ela procura reconhecer que todo ser humano é atravessado por sua história, seus conflitos e as suas limitações. Sob a ótica da psicanálise, cada julgamento pode ser entendido como um convite ao autoconhecimento. Antes de apontarmos o erro do outro, vale a pena perguntar por que determinada atitude desperta em nós tanta indignação, raiva ou desconforto. Muitas vezes, essa resposta revela mais sobre nossas próprias feridas, medos e desejos do que sobre a pessoa que está diante de nós. Em uma análise final, a psicanálise nos convida a substituir a certeza do julgamento pela curiosidade sobre o funcionamento da mente humana. Ao reconhecermos nossas próprias fragilidades, tornamos-nos mais capazes de exercer a empatia, a escuta e o respeito pelas diferenças. Afinal, compreender o outro começa, inevitavelmente, meu amigo, pela disposição de compreender nós mesmos. Que nós possamos, a partir de hoje, sábio, entender que todo julgamento que nós estabelecemos fala mais sobre o que nós vemos em nós mesmos do que sobre o outro. E muitas vezes, quando nós também nos autoelogiamos como se fôssemos os mais inteligentes, os mais fortes, os mais preparados, os mais resilientes, os mais instruídos, é porque talvez seja aquilo que nós realmente desejamos desenvolver e percebemos que ainda não alcançamos. Portanto, nos autoelogiar ou nos autodeclarar possuidores de tais características poderão nos aproximar daquele intento de alcançar aquilo que realmente mais almejamos. Um grande abraço a você, sábio. Segue daí, que eu sigo daqui, e até o sábado que vem.
0: Até sábado, Magno. Estou seguindo daqui, mas quem vai seguir é ela, que está chegando direto de Crateús. Qual a vinheta dela?
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0: Alô, Mara, talvez seja a única rádio do Brasil que está sistematicamente ventilando, focando, focalizando, falando, propagando, trazendo informações sobre a Lei Brasileira da Inclusão e, ainda mais particular, focando na mulher com deficiência. Quais artigos você vai trazer hoje, amiga? Boa tarde.
3: Boa tarde, Domingos. Boa tarde para os nossos ouvintes. Igualdade e proteção quando os direitos precisam se tornar realidade. A caminhada pela Lei Brasileira de Inclusão, Lei número 13.146/2015, chegamos aos artigos 4º ao 7º, que reforçam um princípio essencial. Toda pessoa com deficiência tem direito à igualdade de oportunidades e não pode sofrer qualquer forma de discriminação. Para as mulheres com deficiência, esse direito ganha um significado ainda mais profundo. Muitas enfrentam não apenas as barreiras físicas, mas também o preconceito, a invisibilidade e a discriminação por serem mulher e por terem uma deficiência. Essa dupla vulnerabilidade limita o acesso à saúde, à educação, ao trabalho, à comunicação, à tecnologia, à participação política e até mesmo aos serviços mais básicos. O artigo 4º deixa claro que nenhuma pessoa com deficiência pode ser discriminada. Já os artigos seguintes reforçam a responsabilidade de toda a sociedade, poder público, instituições, empresas e cidadãos em garantir que esses direitos sejam respeitados. A inclusão não é um favor, nenhum ato de caridade. É um dever legal, é um compromisso com a dignidade humana. Outro ponto importante é que a lei assegura prioridade na proteção da pessoa com deficiência em situações de violência, negligência, abandono, exploração ou qualquer forma de violação de direitos. Infelizmente, muitas mulheres com deficiência ainda encontram dificuldades para denunciar agressões por falta de acessibilidade nos canais de atendimento, ausência de intérpretes de Libras, comunicação inacessível, barreiras digitais e, principalmente, pelas barreiras atitudinais, que continuam sendo uma das maiores formas de exclusão. Promover a igualdade significa garantir que todas as mulheres tenham condições reais de exercer sua cidadania, com autonomia, respeito e segurança. Uma sociedade verdadeiramente inclusiva é aquela que elimina as barreiras que impedem a participação plena das pessoas com deficiência. Reconhecer suas capacidades e valorizando sua contribuição. Que os artigos 4º ao 7º da Lei Brasileira de Inclusão nos inspirem a transformar direitos escritos em direitos vividos diariamente. Afinal, inclusão não acontece apenas quando a lei existe, mas quando ela é colocada em prática por toda a sociedade. Eu vou ficando por aqui, Domingos, voltando no próximo sábado. É com você.
0: Tá comigo. Vou devolver aqui para ele o nosso mineiro mais pernambucano que eu conheço. Qual a vinheta?
4: Seus direitos.
0: Doutor Ney Araújo, vamos ver o que é que você traz hoje. Olá, excelência.
5: Olá, habilidoso comunicador Domingo Sábio e afáveis ouvintes do programa Resgatando a Cidadania. Vamos trabalhar?
0: Doutor Eugênio está aqui para isso, vamos lá?
5: Hoje falaremos sobre doenças pulmonares e concessão do BPC. Entre os impedimentos causados por doenças pulmonares estão a dificuldade de respiração e o cansaço extremo, criando barreiras, obstáculos para a realização de tarefas pessoais básicas e execução de atividades de trabalho. Alguns exemplos de doenças pulmonares que podem causar deficiência são a doença pulmonar obstrutiva crônica, fibrose pulmonar, enfisema, asma grave, entre outras. Não existe uma lista específica de doenças que dão direito ao BPC. Para a concessão do benefício, é levado em consideração a gravidade dos sintomas e as limitações causadas na atividade diária e no trabalho. Para a concessão do BPC, a pessoa com deficiência, a análise da perícia médica é sobre as limitações físicas e orgânicas que afetam a pessoa periciada, enquanto a perícia social avalia os fatores socioambientais e psicológicos que causam barreiras nas atividades da vida diária. A avaliação social por assistente social visa a valorização dos fatores ambientais, sociais, econômicos e pessoais que impactam na participação da pessoa com deficiência na sociedade. Portanto, a avaliação da deficiência deve ser feita a partir da conjugação do estado de saúde do requerente com fatores contextuais, pessoais, sociais, econômicos e culturais. Comprovada a renda familiar por pessoa de até 1/4 do salário mínimo e a deficiência, o BPC deverá ser concedido.
0: Domingo Sábio. Atento como o senhor, doutor Ney. O senhor volta no próximo sábado, se Adiel deixar. Vamos seguindo que está chegando o quadro novo.
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6: Excelência, Domingo Sábio foi tomar água e eu vou trazer o vovô Adélio pra botar esse povo pra pensar. Eu tô até aqui com uma doutora, ela é professora, ela é palestrante. Esse negócio de palestrante, sei nem o que é isso, mas ela vai explicar. Que ela disse que tá escrevendo um livro que vai botar o povo pra pensar sobre política. Por enquanto, enquanto ela não bota esse povo pra dançar na política, Eu vou botar o povo na sabedoria popular. Vovô Adélio, primeiramente diga a resposta de sábado pra ver se vai ter alguém premiado. E depois o senhor já diz a pergunta do próximo sábado pra o pessoal mandar o zec-zac pra mim pelo 81992385160. 992385160. Vovô Adélio, boa tarde.
7: Boa tarde, vovô Dadá. E os ouvintes, eu vou dar a resposta de sábado. A resposta é um filho para batizar. Ela pode dar qualquer uma pessoa, mas não dá o marido, que é o pai.
6: Ah, tá certo.
7: Agora eu vou fazer outra pergunta para sábado.
6: Faça.
7: O que é, vai eu e você, na cidade compra. Eu compro e você compra. Eu guardo, eu uso o meu e você guarda o seu. Quando eu usar o meu, você sacava também a validade. Um abraço para todos os ouvintes e uma boa tarde.
6: Boa tarde, depois danou, Sadieb. Essa eu sei, a de sábado não sabia não, que a mulher dá pra qualquer um e não dá pra marido, que é o filho, pra batizar. Agora, esse daqui ele botou pra quebrar, mas eu sei, viu? Garanto a você que eu sei. Eu tô já dizendo, viu? Tem a ver com papel. É um negócio que é feito de papel. Não, eu não vou dar resposta, não. O pessoal tá aí concorrendo o prêmio. É um prêmio surpresa que eu vou dar sábado, se vocês acertarem. Então, 992-38-560. Vou na cidade, eu e Adiel. Eu compro, Adiel também compra. Adiel não é bem pagador, paga no cartão. Eu pago à vista. Então, quando eu chego, eu uso o meu todinho e Adiel guarda o dele na maleta, que tem uma maleta que guarda lá. Quando o meu se acaba, o da Adiel também se acaba a validade. E apoio, eu não sei o que é, menino. Eu vou dar uma dica, eu abro o programa dizendo isso. Vai-te embora, vamos pro apoio cultural, Adiel. E vamos conversar com a mulher que sabe tudo sobre política babachinho. Pra criança daqui a pouquinho, um minuto e meio a gente volta. Tá contigo, Adiel?
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5: 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Vamos seguindo com o Resgatando a Cidadania. Está chegando a nossa tribuna do ouvinte, Adiel Alves. Tribuna do Ouvinte.
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5: Política para os baixinhos, para as nossas crianças. Que tema legal, não é? Hoje eu recebo a professora, escritora, palestrante, advogada, foi vice-prefeita da cidade maravilhosa de Catenda, onde teve aquele jogador maravilhoso que jogou no Náutico, a professora Eugênia Cavalcante. Já está conosco aqui. Primeiramente, professora, para mim é uma alegria de conhecê-la pessoalmente, e foi uma indicação da sua entrevista da Rosa Gonçalves, da Rádio Independência do Ceará, que é parceira nossa aqui também, da Mara Lilia, da Rádio Crateús, em Crateús, Maravilha FM de Crateús. E eu, ouvindo a entrevista, gostei muito. E assim, primeiro, eu geralmente peço para vocês que são entrevistados, falar um pouco, quem é a nossa escritora? Quem é a Eugênia Cavalcante? Boa tarde, obrigado por nos atender.
6: Boa tarde, vocês que estão ouvintes da Rádio Folha, 96.7 FM. Boa tarde ao nosso radialista grande, Domingo Sávio, ao nosso operador de som aqui, advogado, Aliel Alves, né, e todos os ouvintes, que essa tarde seja maravilhosa. Vamos conversar um pouquinho sobre política para crianças, e ele me pergunta quem é Eugênia.
5: Quem é essa Eugênia, hein? Que nasceu lá em Catende, hein?
6: Pois é, Eugênia é uma filha, primeira filha de seis filhos, é, catendense ali da Zona da Mata, que aprendeu a brincar, correr, chupando cana, comendo melatos da cana, tomando caldo de cana. Então, É uma cana que traz aí esse doce, né, para a sociedade enquanto cidadã. Uma jovem, na época, muito comprometida com a cidadania, com a cidade de Catende. Ali eu vivi minha juventude, contribuindo de forma cidadã, levando teatro para os jovens da época, levando conscientização como educadora e também como vice-prefeita, né, como política da cidade.
5: Vice-prefeita, que diga assim de passagem, muito jovem, né, para estar num cargo tão importante. Eu, lendo um pouco o seu livro, a gente vê que essa política, ela é realmente uma participação de todas as pessoas. E quando eu li o livro A Política para Criança, né, uma bela cidade, por que não a gente chamar a cidade de Bela? Também politicamente, né, a gente fala do belo, do belo, do belo, mas quando a gente vai para o belo, a gente quer ver o belo só a questão visual. E esse belo por dentro da política, que sonho é esse que a menina Eugênia teve e que hoje está caracterizado, está materializado em um livro que eu acho que é uma das obras mais importantes do mundo, é o livro, porque ele fica para sempre. E que ideia foi essa de começar a pensar em envolver a política, em se envolver na política já desde criança e agora envolvendo a todos nós quando a gente escreve um livro?
6: Já na escola, né, tinha o centro cívico na época da gente. Então, eu gostava muito de participar, porque eu queria contribuir, né, colaborar com a minha escola ali. Então, algumas coisas a gente fazia, né? Então, eu entendia que era importante a participação das crianças. E eu sempre gostei de participar. Na juventude também. Entendi que era o papel dos jovens, né, ajudar a mudar a cidade. Porque a gente falando, né, Domingos, de política, a gente tem que entender que a política não é feita só pelos que são eleitos, pelos nossos representantes. A política é feita pelos cidadãos e cidadãs da própria cidade. Então, é preciso que todos atuem, né, na vida pública, na polis, na cidade. E esse era meu sonho, né, que todos os jovens pudessem participar. Então, eu fazia muitos eventos junto aos meus amigos, a gente visitava as cadeias, a cadeia, né, da cidade de Catende, para conversar com os presos, a gente ia nos abrigos de idosos para levar esperança para eles, não só a visita, mas uma visita integrativa. Então, assim, era uma vida de serviço, né? Um jovem que não pensa só em si. Também eu pensava no meu futuro, mas o pensar no meu futuro não retirava desse processo, desse projeto de vida, as pessoas menos favorecidas da minha cidade. Então, isso é política.
5: Agora, o livro, ele traz um pseudônimo de uma menina e um menino, né? Que eu, lendo, eu acho que a menina era a senhora e o menino é Matheus, né?
6: É, Matheus.
5: Matheus. Então, essa história começa com vocês se conhecendo na escola, né? Como é o nome? Anne e Matheus se conhecendo na escola, depois vai para um parque, depois vai para viagem de férias, e a Anne fica ansiosa para chegar logo aquele momento das férias, de viajar. Assim, eu achei o enredo muito bem interessante para a criança, porque traz também o mundo da imaginação, que eu acho que a gente está tirando das crianças, principalmente com a questão das telas, né? A criança não tem mais aquela imaginação de fazer o seu mundo, né? Fazer o seu pensamento sobre as coisas. Mas aí vocês começam já com aquela questão de ir para o parque e coisa e tal. E nessa história, ela faz uma série de perguntas à mãe. A mãe existe mesmo? Os seus pais davam esse apoio mesmo para você entrar nesse mundo?
6: Sim. Minha mãe é um pouco apática à política, era, né? Mas meu pai não, meu pai sempre foi um homem que me introduziu à vida política, porque ele sempre foi um cidadão, ele sempre gostou muito de ouvir rádio, viu? É uma coisa que eu amo, é a rádio, porque era uma característica do meu pai. Então, a rádio é um meio de comunicação até hoje, né? O que mais informa. Então, ele tinha sempre esse hobby, eu diria, de escutar muito rádio. Né? E o rádio falava de todas as coisas da cidade, dos problemas, e ele sempre me chamava para escutar. E toda vez que eu chegava em casa e perguntava alguma coisa, né, ele sempre me respondia, me incentivava. Né? Tanto que, quando eu cheguei ao momento de ser convidada a ser política, né, às vezes ser um cargo, minha mãe foi contra de início. E ele não, ele sempre me apoiou. Ao contrário, ele disse, não, vá-se embora, fazer o que deve ser feito.
5: O professora, no livro, o livro ele explica muito para a criança, numa linguagem mais perto, o que é a política, né? Então, vamos começar assim, qual foi essa ideia? Por que a senhora teve essa ideia de fazer o livro? A senhora já estava envolvida desde pequena, mas o momento do livro, por que a senhora decidiu fazer esse livro? Eu sei que a senhora é professora e deve ter visto alguma necessidade, mas assim, inclusive o presidente Lula sancionou uma lei recentemente de que a gente trazer essa disciplina da política na escola, que eu acho isso muito interessante, porque quando a gente fala em política, a gente vai demonizar a questão política pelos os desmandos, pelas falhas, e a política não é uma ciência, né? Então, esse momento de fazer o livro, de escrever, como, o que é que deu na senhora? O que é que despertou de imediato?
6: Olha, sinceramente falando, foi quando começou a existir aqui no Brasil a polarização Lula-Bolsonaro, né, essa questão direita e esquerda. E eu fiquei me lembrando, né, quantas pessoas naquele período lá de 2020, não teve, né, um amigo, um familiar excluído do seu WhatsApp ou do seu Instagram.
5: Da família, ou da mesa do almoço, teve lá essa bobagem de eu sou de um lado, eu sou do outro, que anda do lado do ser humano, né?
6: Exatamente, Domingos Sávio. E justamente isso me preocupou, porque... Já na minha casa era assim, sabe, Domingos Sávio, eu sempre aprendi a lidar. Minha mãe era burguesa, então ela era da direita. Meu pai era operário, era da esquerda. Então, nós, na nossa casa, aprendemos a lidar já com essa democracia, com essas convicções divergentes e diferentes, e se respeitar. Então, eu não compreendi aquele momento, era muito triste. Inclusive, o principal objeto de estudo da ciência política é a amizade entre os membros da cidade. E isso estava colocado em xeque na sociedade. E eu disse, nós não podemos deixar para as nossas presentes e futuras gerações, as crianças, esse legado, né, de endemonizado do que é a política. Não vamos deixar. E eu lembrei que o único legado mais eterno que realmente ninguém vai tirar é o livro, né? Através da literatura. Então,
5: eu considero isso. Não sei se eu estou certo.
6: Certíssimo. Então, a ideia foi essa, né? Então, eu pensei, vamos escrever um livro sobre política. E eu conversava com meus sobrinhos, crianças e pré-adolescentes. Tia, ninguém gosta de política. Quem vai comprar livro de política? Quem vai ler livro de política? E eu fazia, mas é importante, né? E até que eu convenci eles. Então, por que a senhora não cria primeiro um TikTok? Mas aí eu não sabia mexer nessa ferramenta. Aí o Facebook também já estava meio desgastado. E aí eu criei o Instagram, Política para Baixinhos, onde eu comecei a falar sobre política, né, para criança, através de historinhas de crianças que mudaram o mundo. Eu chamava contadoras de histórias. Depois a gente foi fazendo mais textos, né, e veio a ideia realmente de confeccionar o livro, né, de escrever e editar o livro. Então, tem sido um desafio. Mas é um livro, como você disse, de uma linguagem bem didática, onde eu trago como esses dois personagens, né, Ana e Matheus, que eu trago o que ali já a paridade de gênero, né, que política também tem a ver com a questão da mulher, e eles começam nesse diálogo, numa viagem de férias, para fazer o quê? Lembrar a fantasia infantil, né, a memória infantil. E nessa viagem de férias é que Ana começa a analisar por que a cidade de Matheus tudo funciona tão bem e na dela não funciona. E aí é quando surge o diálogo, né? Eu introduzo esse diálogo com a família, colocando nessa família como um ponto importante, né, na vida dessas pessoas, e que está tão hoje desgastada, mas que essa família é importante, ela existe e ela faz parte desse processo. E nesse diálogo eles vão aí, né, descobrindo, né, ela vai conversar com a mãe dela, por que a cidade de Matheus funciona bem e a dela não. E é nessa conversa bacana com a mãe que ela vai entendendo o que é a política.
5: Então, logo com a mãe que não gostava, eu estou remetendo a senhora a fantasia dos meninos, mas assim, só para lhe provocar mesmo. Mas assim, quando a Anne chega, não vamos contar o livro para as pessoas comprarem o livro, mas assim, quando a Anne chega lá e vai para o parque, né, ela vê que o parque tem bancos sem ser quebrados, o parque é limpo. Como é o nome daquele negócio que joga água no parque para a gente? É o chafariz.
6: A fonte.
5: A fonte funciona, está tudo muito bem. E aí ela pergunta por que funciona. Então a mãe ela vai dizer, a política da cidade funciona. Então ela começa a interrogar a mãe. Eu acho melhor, a melhor coisa do livro são as interrogações, porque a gente traz o perguntar da criança. A gente não quer mais que a criança pergunte. Cala a boca, menino, que tu pergunta demais. Ora, a criança, eu acho que o melhor da criança é o perguntar, porque quando ela pergunta, ela provoca o adulto ou responder e relembrar, ou não responder e se comprometer para ir pesquisar e aprender. Então, eu acho que o perguntar da criança, ele é tão bom, e ela pergunta por que funciona. Então, aí vem a questão da política pública, né? Que funciona porque alguém lá está voltado a fazer a política pública de verdade, não é isso?
6: Exatamente. Então, quando a gente fala de política, ali no livro, eu falo justamente dessa política no sentido pleno da palavra, né? Então, que essa política, ela acontece na vida da cidade. Então, quando ela pergunta por que funciona, aí ela vai dizer, porque, olha, lá na cidade de Mateus, existem as pessoas que se comprometem, né? Elas têm as organizações sociais, tem um sindicato que atua na cidade, lá eles têm os grêmios estudantis, lá os jovens são atuantes, lá as mulheres têm uma associação e...
5: Lá tem Câmara de Vereadores, que funciona de verdade.
6: Exatamente.
5: Lá tem prefeito e vice-prefeita, prefeito e prefeita, e que funciona de verdade, mesmo com as diferenças. Então, eu, assim, é bem interessante, né? E aí ela vai perguntando, aí ela chega até no Ministério Público, né?
6: Isso.
5: Para saber o que é o Ministério Público.
6: Pois é, exatamente. Aí eu vou trazendo ali já os conceitos simples, né, da política. Existe o a prefeita, e eu coloco a prefeita propositalmente para falar da paridade de gênero na política, a participação da mulher na política desde criança, ela já entender que existem, sim, prefeitas, e o vice-prefeito, porque a gente quer a paridade, não quer mulher mais que homem, mas a igualdade. E ela é uma mulher simples do povo, e ele já é um homem também ali do povo, né? Então, trazendo essa realidade, que as pessoas também sabem escolher, né, na cidade de Mateus, sabem fazer a escolha, que existe o Ministério Público, quando as coisas não funcionam, então tem que fazer a denúncia lá, aquele Ministério Público. Mas isso é uma linguagem bem perto das crianças, né, em que elas vão começar a entender que a cidade delas não pode só depender de um político, e sim depende a partir do momento que elas souberem escolher de forma, né, assertiva, né, que o político realmente dê esse retorno, como bem colocou o Domingos Sávio, de políticas públicas para a cidade. Então, é uma fala muito perto, muito didática, muito lúdica para a criança, em que ela vai se apaixonando, né, ela vai se interessando, ela vai dizendo, ah, mamãe, então, quando eu crescer, eu quero cuidar da minha cidade. E a mãe dela diz, mas cuidar como? Né? Só como cidadã? Ou realmente já como uma prefeita, uma representante? E ela vai realmente querendo ser um representante, e a partir dessa conversa com a mãe, ela vai entendendo que é preciso atuar. Aí as pessoas me perguntam, Domingos Sávio, mas por que política para criança? Criança não vota. Olha, gente, a gente precisa compreender que as crianças hoje são sujeitos de direitos, elas são cidadãs, elas participam da vida da cidade, e que, sobretudo, né, são a elas e para elas que a gente vai deixar esse mundão aí que a gente tanto ama. Então, as crianças têm o direito à voz, né? Então, elas podem, sim, falar, elas podem, sim, se posicionar. E a posição delas também ajuda muito a cidade. A gente tem hoje no Brasil algumas cidades que já têm um fórum infantil, né? Como Jundiaí, em São Paulo. Tem muitas... a nossa Assembleia Legislativa, a Câmara de Deputados do Federal, tem um plenarinho, né, que é onde se faz fala para as crianças. Então, imagina se isso se reproduzisse em todos os municípios brasileiros, que as câmaras municipais tivessem ali um plenarinho infantil, onde tivesse o plenarinho, né, onde as crianças pudessem exercitar esse diálogo, essas conversas. Então, claro que isso é sonhar. E eu digo muito, a gente, como adulto hoje, devemos trazer essa criança dentro da gente e nunca abafá-la, né? Como diz Domingos Sávio, né? Não calar a boca dessa criança, mas permitir que essa criança tenha o direito à voz.
5: Ô, professora, e quando ela começa a se interessar e começa a se envolver, a gente nota que a fala dela com a mãe é como se ela tivesse que envolver as outras crianças. Então, a gente tem que parar com essa história de que política... Quando a gente fala a palavra política, a gente já está levando para uma questão partidária, para uma organização política. E claro que quem quer seguir a política nesse sentido, ele vai ter que passar por esse momento. Inclusive o livro explica, né, que para ser candidato ele tem que seguir alguns pré-requisitos e algumas normativas, né, que seria se filiar a um partido, seria ter com o nome, ter um nome limpo. A senhora traz também a questão da ficha limpa, de uma linguagem infantil, mas traz. Mas assim, a gente precisa entender que a política ela começa dentro de casa, quando você tem um irmão, um menino e uma menina, e que você tem os direitos iguais, mas respeitando as especificidades de cada ser humano, né, a singularidade de cada um, que não é a mesma coisa lavar um cabelo de uma menina, não é a mesma coisa de lavar um cabelo de um menino. Ô, Domingos, lavar cabelo é água e cabelo, e sabão e sabonete, mas tem particularidades, né? Eu lavo meu cabelo, vou ali, passo a toalha. A menina, se tiver o cabelo grande, já tem um outro ritual. É, decidir, né? Às vezes a criança quer uma coisa, a outra quer outra. Então, tudo isso é política no dia a dia. Você faz política com o esposo, com a esposa. Mas, assim, quando a gente fala nessa questão política, se remete muito à questão partidária e o lado negativo, que a política partidária, a política que das organizações, elas são boas. Tem muito político bom e muita gente que erra. Então, a gente precisa trabalhar. Eu vejo assim, que essa criança, quando ela tiver aí com seus 16 anos, que ela já tem direito ao voto, não obrigatório, mas tem direito, ela tem uma, vai ter uma outra visão, porque ela já vai saber separar essas questões, né? Das falhas e de que a gente precisa da política para manter a vida de uma cidade, a vida de um estado e de um país. Mas o que a senhora acha dessa questão de ir para a escola, né? Será que a gente vai conseguir avançar nisso?
6: Esse é o nosso sonho, né, Domingos? É
5: necessário.
6: Um sonho necessário se a gente preparar os professores, né? Porque tudo vai passar pela formação dos professores, para que a gente compreenda a política no sentido pleno e que a gente possa dar para as crianças os conceitos de política. Que eu trago ali, refletido no meu livro, três conceitos sobre política. O primeiro é o conceito de Aristóteles, que ele vai dizer: a política é a ciência da felicidade humana. Né? Então, quando você é um gestor público, você só vai se preocupar com a felicidade das pessoas, o bem-estar das pessoas, que se repete e se reflete em quê? Em morar bem, vestir bem, comer bem, né? Ter direito a passear, viajar, ter direito a uma escola de qualidade. Então, isso é ser feliz, né? No sentido mais imediato, né? Claro que nem tudo isso vai te fazer feliz, mas sim vai ser condição para você ser feliz do ponto de vista de necessidades básicas. Outro conceito que eu trago é do escritor e deputado cientista italiano, Tommaso Sorge, que ele vai dizer que política é serviço ao bem comum. Então, política, a gente aprendeu até o século, talvez, 17, 18, que política é exercício de poder, né? E aí a gente vai ver agora a política como um exercício de serviço, poder-serviço, né? Quanto mais uma pessoa pode, mais ela serve. Então, eu trago esse conceito.
5: Deveria ser assim, né?
6: É, isso aí, né, na teoria.
5: Deveria, né, ser assim. É. Quanto mais poder, mais poder servir.
6: Poder servir, isso. E também daqueles dos grandes religiosos, né, da humanidade, dos grandes santos, que eles falam que a política é o amor maior, né? Então, eu faço caridade. Eu trago muito um exemplo, sabe, Domingos? Por exemplo, eu faço caridade, eu dou uma cadeira de roda a uma pessoa doente, eu dou uma bengala a um cego, eu faço uma visita a quem está precisando de apoio psicológico. Mas eu preciso, além dessa caridade, garantir direitos, né? Que essa cadeira ela seja da dignidade da pessoa, ela possa comprar essa cadeira dela, ela não precisa mendigar, ela não precisa estar pedindo, está indo em associações, em órgãos. E isso aí a gente vai dizer que é a política pública, é a máxima caridade, onde todos vão ter acesso a comprar o seu remédio, a ter a sua bengala, a ter a sua cadeira de roda, sem precisar, né, estar mendigando, vamos imaginar, né? Então, isso é um direito, e esse direito é a política no sentido pleno da palavra. Né? Todos têm direito a morar bem, todos têm direito a uma saúde de qualidade. Então, essa é a política no sentido pleno, e é essa política que a gente, eu acredito, que os professores, né, deverão ensinar nas escolas públicas desse país e particulares.
5: Deixa eu abraçar a Adriana, acho que é a Adriana Dídica. Ela está mandando um abraço para a gente aqui no YouTube. E aqui no meu WhatsApp, 819-9238-5160, Carlos Antônio perguntou onde comprar o livro e se o livro ele tem recurso de acessibilidade, né? Eu quero crer que o livro já é de 2024, né? O seu livro?
6: O livro foi editado em 2023.
5: Sim.
6: Ele hoje está disponível em duas livrarias aqui de Pernambuco, na Cultural Livraria de Caruaru e na Livraria do Jardim aqui em Recife.
5: Jardins é aquela na perto do Hotel Central, ali na
6: Boa Vista.
5: Como é o nome daquela rua?
6: Manuel Borba,
5: isso. Livraria Jardim, que tem um café gostoso, arretado.
6: Muito bom.
5: É uma cafeteria lá dentro. Então, Livraria Jardim, para quem está em Recife.
6: Isso.
5: E quem está no Agreste, na região de Caruaru.
6: Cultural Livraria.
5: Isso. Quanto à acessibilidade, ele tem alguma plataforma digital ou não?
6: Infelizmente, eu ainda não consegui colocá-lo em uma plataforma digital, mas fique aí acompanhando que vou colocar sim. Porque, na verdade, eu defendo muito o livro físico, né? Mas, infelizmente, a gente precisa dispor, porque a acessibilidade para todos é mais fácil através da internet. Eu resisti um pouco, porque defendo a leitura, né, com o livro físico, mas a gente tem que se adaptar aos novos tempos e facilitar esse acesso. Então, eu pretendo, sim, colocar como e-book em algumas plataformas.
5: Ô, professora, para levar para a sala de aula, como seria? Seria uma disciplina ou ele seria diluído a questão da política dentro das disciplinas? Porque a gente sabe que também dá. A gente faz política andando, falando, conversando, trocando ideia, escrevendo. Mas, assim, ele vai ser... Eu não acompanhei de perto. Ele vai ser diluído ou ele vai ser uma disciplina?
6: Hoje vai ser uma disciplina, como antigamente a gente tinha, né, a disciplina. Aí já começa uma resistência, porque é normal da gente. Quando vem um novo, a gente começa sempre o debate. Mas eu acho que nós devemos focar na positividade da disciplina política. Por quê? Aí você diz, ela pode ser trabalhada em todas as disciplinas. Todas as disciplinas, eu acho, no meu entendimento de pedagoga, educadora, ela é trans e ela é interdisciplinar. Então, qualquer assunto de português pode contemplar qualquer outra disciplina, assim como política vai contemplar todas as disciplinas, né? Então, eu acho que a gente precisa ser um professor voltado e aberto para contextualização, né? Eu tinha uma ignorância, viu, Domingos, muito, muito forte, né?
5: Sei.
6: De que, para que eu estudar matemática, já que eu era da área de humanas, eu adoro humanas, né? A gente tem muito esse discurso.
5: Tem essas coisas, né? Eu não vou usar matemática, eu vou passar a vida toda e não vou usar.
6: Aí hoje eu me encontro, às vezes, muito limitada. Vou a um supermercado, aí tem a promoção, né? Leve 5, pague 3. Ou aqui tem mais litro, mais água, mais preço, menos preço. E eu fico sem saber fazer essas contas.
5: Então, a minha esposa, quando vai para o mercado, ela fica comigo fazendo as contas. Ela vai dizendo...
6: Isso.
5: R$2,80, mas se levar 10... Isso. Fica por tanto. Aí tá tendo desconto de quanto aí? Lá vai eu botar o juízo para funcionar, isso. Porque não vou pro celular, nem vou pro Estragando, nem pro Facebook, nem vou para o tal do TalkTik. Eu vou para o que eu tenho que defender, que é o juízo. Aí eu vou lá tentar. Aí ela vai buscar outro produto. Vai buscar outro produto. Quando ela chega, eu digo, tem um desconto aí de 10 centavos. Aí ela, rapaz. Então a gente tinha muito esse preconceito, né? Eu estou estudando história para quê?
6: Isso.
5: Aí eu faço uma pergunta aqui, de repente, qual a ponte mais antiga na América Latina? Outro dia eu fiz aqui, o prêmio acumulou 10 sábados. Aí o cara não sabe que a ponte mais antiga da América Latina está aqui do lado da Rádio Folha, a Ponte Marista e Nassau. E é história, né?
6: Exatamente.
5: Então, a matemática também você está usando, né? Vocês que são advogados, você, o Adiel, vocês têm que fazer cálculo, você tem que saber... Ali naquele processo que o cara vai mover o contra-loja tal, quanto vai ganhar, quanto vai tirar para o advogado, quanto vai tirar para não sei quem. Tudo acompanha a gente.
6: Exatamente. Ainda que você hoje tenha, né, os acessórios, os cálculos, você vai ter hoje os aplicativos, mas sim, é importante, todo conhecimento é importante. Nenhum conhecimento é menos importante que o outro. Então, isso foi um aprendizado. Hoje, às vezes, na minha vida... cotidiana, Sinto falta de algumas coisas, como na área da geometria, por exemplo, né, quando eu vou botar um móvel na minha casa. Então, todo conteúdo ele é importante. Então, ele deve ser transversal ou interdisciplinar. Todas as disciplinas conversam entre si. Uma não pode ser mais importante que a outra. Você diz que eu trago uma coisa muito importante, que é a questão do pensar, né? Do questionar, exatamente. Porque nós, isso sim, é o que devemos despertar em nossas crianças. Tanto quanto professor de português, quanto professor de matemática, de física, devemos levar nossas crianças a pensar. Eu vou contar uma história rápida. Eu era professora de redação de língua portuguesa em uma escola, em Catende, e a gente estava em 85 trazendo aqui para a educação, né, a ideia do construtivismo. E então, o que aconteceu? Eu fiz um texto com meus alunos, com questões introdutórias, questões problematizadoras. Ao final do texto escrito, da redação, eles perceberam que era um texto, vamos imaginar hoje, né, subversivo, era um texto questionador, era um texto muito polêmico, né? Imagina se os donos da usina da época soubessem daquele texto. Então, veja, uma aula de língua portuguesa de redação que faz o aluno a pensar, né? E a pensar sobre os problemas da cidade, como resolvê-los. Então, tanto isso pode ser feito na área de humanas, como na área de exatas, como na área de ciências, né? Então, tudo isso vai ser sempre valorizado. E nós, professores, nós, educadores, não podemos ter medo de falar de política. Política é a arte da felicidade humana, política é serviço ao bem comum, política é a caridade suprema para nós.
5: Então, já que não pode ter medo, eu estou com medo, porque já chegou a hora do nosso intervalo, nosso apoio cultural, e eu estou com medo que a Adiel puxe minha orelha. Para ele não puxar e não ficar com mais medo, vamos para um minuto e meio de apoio cultural e a gente volta conversando aqui sobre o livro. O livro mesmo, o título é Uma Bela Cidade, né?
6: Exatamente, Uma Bela Cidade.
5: Política para Baixinhos.
6: É o meu Instagram.
5: E os grandinhos também, que não querem saber da política. Então, pegue sua criança que está dentro de você, ainda que você já cresceu, traga para nós aqui do Resgatando a Cidadania. Pode mandar uma pergunta, um WhatsApp sobre o livro, sobre o trabalho da professora Eugênia Cavalcante com TI. E enquanto a gente toma água, ligue, manda um WhatsApp para a gente aqui, 992-38-5160. Vamos para um apoio cultural e volta daqui a pouco. Adiel Alves.

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1: 12 horas 5 minutos, 12 não, domingo, vira o relógio, 1h05. 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Almi, um abraço para você. BR-101 sentido Macaxeira, tudo parado. A reforma da BR está parando tudo. Segundo o meu amigo Almir Santiago, que está na BR-101 sentido Macaxeira, tudo parado. Então, tá aí a informação, meu amigo. Aqui é rádio ao vivo, aqui não é enrolação. Podcast foi gravado, editado 10 vezes, e o cara tirou um S da palavra, teve que pegar lá da outra palavra para botar lá no podcast. Aqui não, aqui o podcast aqui é o matuto da Cacimba de Zé Chico, há 22 anos, fazendo inclusão da pessoa com deficiência através do rádio. Não sabe de quase nada, mas só traz gente boa para cá. E hoje a gente está conversando, voltando aqui com ela, a professora Eugênia Cavalcante, palestrante, advogada. Professora, a senhora estava em Garaçu num congresso, então a senhora também vai para onde chamar, a senhora também dá formações. Fala um pouquinho, mas eu pedi para a senhora falar da senhora, só ficou com medo de falar, pensando que eu ia cobrar. Aí, como a senhora já botou ali a nota de 100, agora já pode falar. Aonde chamar, vai dar formação, vai dar palestra, vai dar mensagem sobre também a questão da educação versus, ou melhor, educação e política, política e educação, também trabalha esse tema.
2: Sim, eu sou palestrante, em alguns momentos já fui convidada para falar sobre, nas escolas sobre bullying, já fui falar na escola sobre escritores negros brasileiros, já fiz palestras sobre política para as crianças, diretório estudantil, como eleger um líder, como escolher, faço palestras sobre política para as crianças, levo o livro, né? Então, ali no livro, a gente faz um momento de conversa com as crianças, é fantástico. Eu fiz num colégio, em oficina, em Salvador, na Bahia, né? Foi fantástico o momento ali com aquelas crianças. Já fui aqui também para o colégio Lumbiesca, falar com eles sobre política. E é divino e extraordinário você perceber como escolas que trabalham cidadania, elas ajudam no entorno de sua escola a resolver problemas da cidade. Então, isso é falar sobre política, né? Isso é formar cidadãos, onde eles aprendem a resolver os problemas da cidade através de projetos, elaboração de projetos, né? A partir, veja, de crianças e adolescentes. Então, super bacana esse trabalho. Estou disponível para qualquer convite, né, que uma escola queira, ou entidade.
1: Os partidos políticos estão num momento de eleições, e seria muito bom que esse povo, essa gente ledora de PDF de rede social, levasse uma formação para esses candidatos sobre como essa política ela é, desde a criança ao idoso, as políticas afirmativas, né? A gente pega um candidato desse aí, às vezes de mandar.

0: mesmo, o cara não sabe falar mais uma linguagem adequada, é PCD, é velho, é não sei o quê. Então eu acho que essa turma precisa se atualizar melhor. Eu sei que eles estão na corrida por voto, mas quisera nós, professora, que a gente pudesse ter trabalho o ano todo falando sobre política para esse povo se atualizar, pelo menos. Eu estou falando desse povo, os nossos políticos, os nossos candidatos aí. Então, a senhora também atende esse público, os partidos, os
1: Sim,
0: candidatos.
1: estaria disponível, né? Ainda não fui convidada. Inclusive, eu achei que alguns políticos já contemplaram o meu livro, né? Já leram o meu livro, já me deram uma força. Mas a gente precisa realmente divulgar, porque ajuda, né? Forma pessoas e também os nossos políticos. No livro, como você bem disse, eu digo, né, que um candidato ele precisa ter alguns pré-requisitos constitucionais. E isso as crianças vão ficando encantadas, porque um pré-requisito é ela ser. O político tem que ser brasileiro ou brasileiro naturalizado. O que é isso, professora? O que é isso, tia? E aí eles vão conversando sobre isso e vão aprendendo outras coisas, né? O político tem que ter a idade mínima para cada cargo. Quando o Anne descobre, por exemplo, na conversa com a mãe, né, que o político tem que ter, saber ler e escrever, aí ela faz: eu já posso então ser
0: E é
1: candidata.
0: engraçado, né? Que ela diz que eu já posso ser candidato. Aí quando
1: Isso.
0: você diz que tem uma idade mínima de 18 anos para entrar na vida política, a política eletiva, né? De eleições, de coisa e tal, ela. Ah, então não posso.
1: Isso.
0: Porque como ela já sabia ler e escrever, né? Então ela já podia, mas já vem um outro item que amarra ela não poder, né? Então isso é muito salutar.
1: Isso. E aí eu falo de antes de votar, né, você precisa pesquisar quem é aquele candidato, né? Como você bem lembrou, ele está na ficha limpa. O que é isso, ficha limpa? Ah, é aquela lei, né, de que o político que não fez o que devia ser feito, a tarefinha, ele vai ser punido, ele não vai poder disputar a eleição. Então, é uma forma bem próxima das crianças. E a questão também do livro que eu trago, são muitas atividades pedagógicas que os professores podem fazer em sala, como escrever um e-mail para o prefeito da cidade, ou para o vereador, ou para o Ministério Público. Eu falo deles criarem uma rádio infantil na cidade.
0: Sim, rapaz, tem a questão da rádio lá.
1: Isso.
0: É bem interessante que ali já vai trabalhar a questão da comunicação e já vai envolvê-lo na comunicação formal, né? Que é da rádio, né?
1: Exatamente.
0: Já pensou, Adiel, você candidato a presidente da República, o Sua Excelência, presidente da República, Adiel Alves, recebeu um e-mail da cidade lá de Cupi. Quando você vai ler, meninos de 8, de 7, de 9, 10 anos, exigindo que o remédio lá para, sei lá, matar a lombriga não está chegando lá no, na cidade. Ah, isso seria um sonho muito ousado para a gente dizer que eu e a professora Eugênia e você alcançam, mas a gente tem que trabalhar para que ele aconteça, né? O caminho tem que ser pavimentado por nós ainda, né? É isso, professor?
1: Exatamente. Exatamente. Eu trago justamente no livro Protagonismo, né? Onde a criança e o pré-adolescente, eles aprendem que eles podem ser os atores, eles são os atores da mudança de sua cidade. Não basta ficar aguardando, né? É preciso participar, é preciso agir. E esse protagonismo está no projeto da Educação Nacional do país, né? Está na LDB, está na BNCC, está em todas as outras leis brasileiras, esse protagonismo infantil, esse projeto de vida que as escolas hoje trabalham, e isso vai partir no momento em que as crianças começam a se perceber enquanto cidadã e cidadãos do país. Então, o livro é super didático, é muito pedagógico, né? Ele traz tudo muito numa linguagem muito infantil, muito lúdico, e que ajuda. Eu digo, a princípio, ele pode ser um livro de leite, também os adultos, pais, professores, educadores, políticos devem ler, né? E também ele é um livro didático e as escolas podem adotar. Esse é o meu grande sonho. Quem sabe um dia.
0: Eu mesmo adorei ler o livro, assim, a linguagem dele traz a criança, mas é uma criança conversando com um adulto, e aí eu até me coloquei no lugar da mãe, né, no lugar do adulto, né, de estar respondendo, porque quando a gente vai dar palestra nas escolas, principalmente quando eu vou falar sobre inclusão nas escolas, e as perguntas das crianças, elas vêm diretas. A criança não tem a rodeia, ela pergunta mesmo. Por que você usa esse pauzinho aí na mão? Ela vai direto. Então, aí eu já tenho a chance de dizer que não é um pau, eu já tenho chance de dizer que é uma bengala, qual o objetivo da bengala, qual o material que a bengala é feita, aonde se faz, por que eu uso. Eu, na minha altura, eu tenho um tamanho, na altura da senhora é outro, na altura de Adiel é outro tamanho, e que existem várias cores da bengala que caracteriza a deficiência visual, a deficiência baixa visão, a deficiência surdo-cegueira. Então, eu acho que dá para a gente trabalhar muita coisa aí. Mas só para repetir aqui, o livro está à venda na Livraria Jardins,
1: aqui Recife, em Recife, e Cultural Livraria em Caruaru.
0: Cultural Livraria em Caruaru. Só porque as pessoas perguntam e a gente fica na expectativa. Me diga uma coisa, essa formação, ainda que ela não seja oficial, né, por conta que essa lei ainda vai entrar em vigor, né, ainda vai, como é que se diz? Eles vão criar diretrizes, né?
1: Vão criar,
0: sim. Mas assim, eu acho que as escolas deveriam se antecipar, né? Principalmente nesse ano eleitoral.
1: Exatamente, e até porque está lá na base 10 da BNCC, a competência 10 vai trabalhar cidadania e responsabilidades. Então, as escolas públicas, privadas, confessionais ou não confessionais, as escolas também decorrentes das ONGs, podem sim adotar o livro, né? Porque é um livro que vai trabalhar justamente essa competência de dar às crianças um instrumento onde elas possam aprender, né, a atuar em suas cidades.
0: Ô, professora, lá no diálogo, ela fala sobre o direito ao voto, quem pode votar e quem não pode, e fala sobre o analfabeto e o idoso, né? Isso. Acima da idade, que ele pode, mas assim, não é obrigatório.
1: Isso.
0: E aí a gente fica aqui pensando, o analfabetismo, a gente pensa muito na pessoa que não tem a leitura, né, formal, não tem o letramento, mas hoje essa coisa eu vejo de outra forma, porque tem tanta gente aí que não sabe ler e escrever e tem uma visão, uma leitura de sociedade, digamos que ele escuta um programa desse, ele tem uma leitura dessa entrevista totalmente diferente. Então, existe esse lado também, né, das pessoas que não escrevem e lêem, mas que consegue fazer visão, leitura do mundo, de determinada situação, como nunca, né?
1: Pois é. São cidadãos, né? E é até injusto quando eu vejo assim, o analfabeto não pode ser eleito. Ah, porque é analfabeto. Mas ele pode votar. Veja que contradição. Então, é cidadão em parte, né? Pela metade. Ele tem o direito de votar, mas ele não pode ser votado. Então, isso é uma discussão que a gente pode trazer aqui, né, nesse programa, até porque o nosso programa é Resgatando a Cidadania. Então, essa cidadania ela tem que ser plena, não pode ser metade. E a gente tem que entender. E eu trago essa visão também sua, Domingos Sávio. Eu participo em vários momentos de encontros de sindicatos, líderes de sindicatos, líderes de comunidades, e eu via muitos camponeses sem leitura nenhuma, que davam um discurso político de cidadania muito melhor do que qualquer outro político letrado. Então, isso é um preconceito. Nossa sociedade, infelizmente, é assim. Nós temos, sim, pessoas muito que são analfabetas, mas que têm uma experiência de vida, de cidadania fantástica, sabem falar, né? Não sabem o português culto, a norma culta, a língua culta, mas têm um poder de fala fantástico, né? De expressar suas necessidades, suas lutas. E a gente, infelizmente, não tem essa paridade, né? Essa cidadania plena garantida a eles. E a gente sempre coloca, não, a educação é tudo, e a gente vê muita gente letrada que está na política que não está fazendo o seu dever de casa como deveria. Então, a gente precisa também combater e refletir sobre isso.
0: Deixa eu mandar um abraço para a Rosa. Dona Rosa Gonçalves está ouvindo a gente lá em Independência, que foi quem sugeriu esse bate-papo. É curioso, veja como as coisas são. Eu lhe acompanhava aqui e nunca consegui chegar até a senhora, né? A senhora dando palestra em Igaraçu, eu lá em Igaraçu, trabalhei lá há muito tempo. E quem me dá o contato? A Rosa, conversando com ela sobre o livro dela, que a gente vai dar uma conversada sobre o livro dela aqui semana que vem. E ela deu esse contato seu, inclusive a nossa Mara Lília disse, a gente entrevistou ela aqui, achei muito bacana o livro. Então, é interessante como a comunicação é importante, e essa comunicação em sala de aula, às vezes, ela é muito truncada. A gente se aprende muito aos livros, a uma editora, e às vezes deixa de considerar até o regionalismo de cada... Até porque as editoras são todas do Sul e Sudeste, né? Então, essa visão e essa questão de comunicação é importantíssimo, né? Não é isso, professora?
1: Sim, é uma coisa importantíssima. Resgatar esse escritor independente, essas editoras, né, aqui do Nordeste, porque é como a gente vê, são essas editoras do Sul e Sudeste que manipulam, na verdade, a distribuição de livros no país, o mercado literário no país. E isso é triste. Nós tivemos aqui grandes editoras, como a Editora Bagaço, eu faço questão de citar, porque tem livros bacanas. Foi uma editora que surgiu aí, né, e que não teve a garantia do Estado de Pernambuco para sustentar, né? E outras mais. Aí a gente hoje tem a CEP também, uma grande editora de Pernambuco, graças a Deus, que ela tenha sucesso, que ela seja sustentável, e tantas outras, né, como a minha. Eu sou uma escritora independente, em que eu mesmo sou a minha própria editora, para você ter noção.
0: Aquela editora, aquela edição ali é sua, é?
1: É minha, a minha editora. Ah, é? Eu tive que fazer a minha editora, porque na hora H eu não tive editora para bancar.
0: Então, meu próximo livro vai sair por lá, né?
1: Se Deus quiser.
0: Opa, o pessoal da Coqueiro já está com biquinho. Um abraço, meu amigo. O nosso amigo Igor, da editora Coqueiro, um abraço para ele. Está até para vir aqui falar sobre a evolução das editoras, né? Quando a gente quase que passou a ter os livros quase tudo digitais. Mas fique tranquilo, quem sabe, né? A gente faz um por lá, outro por cá. Brincadeira. Deixa eu ouvir aqui o Cícero Carlos, ele está mandando uma mensagem aqui no WhatsApp. Espera aí, só um pouquinho, deixa eu botar o Cícero no ar. Tem que botar ele no ar, né, Domingo?
2: Aqui é Cícero Carlos Siqueira, do Recife. Meu amigo, isso aí é uma mudança de cultura muito importante, porque hoje em dia o que causa muitos atritos é porque as pessoas não confessam mais, só querem ser o certo. Ah, eu sou de esquerda, não confesso com ninguém que é de direita. Eu sou de direita, eu não começo com ninguém que é de esquerda. Da mesma forma, entre as pessoas com deficiência, já vi tu falar de política, né? Aí, quando se passa a confessar, a partir de criança, que eu sou para política, as coisas assim vão mudar com certeza essa visão, eu creio.
0: Ele está dizendo que as pessoas não conversam mais, só porque eu sou de um lado ou do outro, ou eu tenho uma visão. Eu me lembro, eu trago muito futebol, professor. Eu me lembro quando a gente ia para o Arruda, né? E estava lá, torcida do Santa Cruz do Esporte, tomando uma bicada lá fora, lá antes de entrar no estádio. E depois entrava no estádio e o cara estava do lado do outro. Quando o time fazia um gol, o cara gritava, ninguém brigava. Hoje é separado, a polícia fica no meio e o cara ainda rompe a barreira da polícia para ir brigar com o outro. Então, nós perdemos um pouco esse lado da convivência. E talvez, o que isso quer dizer é que a gente, trazendo isso para dentro dessas crianças, a gente consiga... essa esperança que ele terminou o áudio dizendo, enquanto a vida e esperança, de a gente voltar a ter essa convivência, esse diálogo, não é isso? Professora.
1: Exatamente, veja...
0: Ela está olhando meu livro ali.
1: Qual é o nome dele?
0: Cícero.
1: Cícero, muito obrigada pela sua colocação, foi fantástica, muito pertinente. Tudo isso é justamente de lá da origem da questão da polarização política, né? Onde nós não podemos mais ser amigos de pessoas que pensam diferente da gente do ponto de vista político. Isso é muito sério, como eu falei no início, o objeto principal da política é a amizade dos membros da cidade. Podemos ser amigos e pensar diferente. A gente não pode deixar que isso nos separe, porque isso é uma violência, isso é uma dicotomia, E o ser humano, ele nasceu para ser unido e não desunido, e não apartado, e não separado. Então, a gente precisa combater isso. Eu digo muito, viu, Domingos, sabe? Quando eu lancei meu livro, eu tinha vários amigos bolsonaristas, e eles foram lá para a minha edição primeira, uhum. E eu ofereci para eles lá, ao meu querido amigo bolsonarista, fulano de tal... Porque é isso que vai importar,
0: gente. O que vale é a pessoa, o que vale é o ser humano. Eu vou deixar de amar a Diel, de amar a senhora, porque a senhora torce pelo Santa Cruz, torce pelo Sport, eu sou náutico. Rapaz, eu acho que a gente tem que parar um minutinho para pensar. Olha, tem uns caras, professora, que botam funk na frente da minha casa, que a minha janela treme. Aí um dia o cara estava lá, eu fui lá, eu digo, amigo, você pode ouvir seu rádio aí, seu som aí. Agora, você está botando eu estou querendo gravar um produto para a rádio onde eu trabalho. Eu tenho que entregar isso daqui para 3 horas da tarde. Eu não tenho um estúdio em casa. E o seu funk, ele está entrando no meu quarto com toda a força. Dá para você baixar 50%? Aí o cara, oxe, é que você trabalha numa rádio? Eu digo que trabalho na Rádio Folha. Estou gravando uma propaganda para a Prefeitura do Recife, que não pode ter ruído. E você é cego? Você trabalha numa rádio? Eu digo, eu trabalho numa rádio. Trabalho numa emergência da UPA, trabalho na Prefeitura de Garaçu. Aí eu fui dizendo um monte de coisa. Cara, esse cara hoje é meu amigo e é meu ouvinte. E nunca mais ele botou som alto. Ontem mesmo ele estava com som lá na frente de casa. Então, eu acho que a gente está precisando conversar. Agora, se eu fosse lá com um revólver para dizer, baixa esse P aí, ou então eu te mato, talvez ele tivesse uma metralhadora lá e eu atirasse, em vez de 6 balas, ele atirasse 60 em cima de mim. Então, nem sei se a metralhadora tem tanto tiro assim. Tem assim, Adel? Tem muito tiro, é? Tem até mais, né? Nossa Senhora, então eu estava lascado, meu. É, então, eu acho que está precisando voltar a conversar, sabe, professora? Exatamente. Não interessa se a senhora gosta de feijoada e eu gosto de feijão. Eu vou lá comer feijão, a senhora come feijoada. Se acabe na feijoada, depois vai lá fazer a balança revidar. E eu estou lá no meu feijão. Eu acho que está precisando desse diálogo, né?
1: Exatamente.
0: E o livro propõe isso.
1: Exatamente, dialogar com os diferentes, conviver, né? E a gente sabe que, infelizmente, a nossa história, né, brasileira é uma história de repressão que se perpetuou na educação também. Então, às vezes, os educadores, a educação, preferem reprimir do que educar. O que é educar? Eu trago esse conselho para você. Veja, eu, enquanto escola, proíbo o aluno usar o celular. Beleza, o aluno está ali 4 horas, 8 horas na escola. E as outras 12 horas, 16 horas, ele faz o quê? Né? Se eu não eduquei ele. Ele, enquanto estava reprimido, ele não usou. Mas quando ele pôde estar livre, ele vai usar. E vai usar mal. Então, eu sempre defendi e defendo o uso do celular na escola. Mas um uso direcionado, um uso com a formação certa... para que eles sejam e tenham autonomia para fazer o uso. Porque fora dessa vigilância, ele vai usar mal. Então, não vamos resolver o problema. Talvez, sim, vamos mitigar, mas não vamos resolver. Então, eu acho que a gente precisa caminhar para uma sociedade de diálogo, uma sociedade onde as pessoas tenham autonomia, onde as pessoas sejam capazes de resolver problemas e arcar com suas consequências dos seus atos. Porque se a gente não fizer assim, não vamos ter uma sociedade madura, né? E é isso que a gente tem capengado enquanto sociedade civil, né? Enquanto povo. Um povo que não consegue ter sua própria autonomia, sua própria liberdade. Então, enquanto isso, a gente vai ser bombardeado por fake news, né, em que as pessoas não têm onde realmente testar essas notícias e encaminhar-se por notícias falsas. Então, isso é um perigo, e tudo aquilo que é perigo, tudo aquilo que é separatista, divisão, né, a gente não deve apoiar, a gente deve realmente combater. Então, o meu livro vem nessa brecha aí social em que é preciso retomar o diálogo, é preciso conviver com divergentes, é preciso a tolerância, é preciso o respeito, né? É preciso a paz. Então, se a gente não formar nossas crianças, nós vamos continuar por muitas décadas ainda com um Brasil que estamos presenciando violento, né? E nós não queremos isso de jeito nenhum, né, Domingos Sávio?
0: Não, não queremos isso, mas eu quero um apoio cultural, e a Adiel já está preparado com o dedo do botão para o apoio cultural, e eu volto ainda conversando com a professora, falando aqui sobre educação, política, política e educação, dentro deste tema que é esse livro, é Uma Bela Cidade, que traz um diálogo de uma filha com a mãe, com um pano de fundo de uma... no mundo infantil da criança, acho que é isso, né, professor? Eu estou falando, sim, certo? Eu estou acabando com o seu livro. Eu tenho a mania de acabar com os entrevistados aqui, mas assim, são duas crianças que conversam sobre o mundo infantil delas, numa perspectiva das férias, e depois a Anne viaja e conhece a cidade do Mateus. É Mateus mesmo?
1: É Mateus.
0: Eu gosto de trocar nome. Mateus. E lá ela descobre que a cidade do Mateus, tudo funciona, balanço funciona, ninguém quebra os brinquedos, o orelhão ninguém quebra, se nesse tem orelhão no livro, tem não. Ninguém quebra as calçadas, o prefeito não passa com o vidro fechado do carro no ar-condicionado, fala com todo mundo na rua, o vereador faz o projeto certo, as crianças sabem seus direitos, seus deveres. Criança também tem dever. Eu vou trazer isso daqui a pouco com a professora. Criança também tem dever, tem?
1: Sim, sim. Então, e o livro traz isso, viu?
0: Traz isso.
1: Traz
0: os deveres. Vamos falar um pouquinho daqui a pouco. Ei, criança, você também tem dever, viu? Quando você lava o prato lá, não está sendo explorada, não. Só está sendo explorada se a mamãe explorar você para lavar os pratos. Mas se você lavar o prato lá, eu acho que você deve ter um deverzinho de sujar lá a mesa e passa um guardanapozinho. Ó, acabei de derramar água aqui, estou com o guardanapo, limpei aqui. Vamos fazer o seguinte, vamos para o apoio cultural e a gente volta daqui a pouquinho fazendo os deveres das crianças.
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1: Aqui no 96,7 Folha FM, Rede Brasileira de Rádio pela Inclusão, e o nosso canal do YouTube, e ainda tem podcast dessas entrevistas maravilhosas que a gente faz aqui, com o apoio do Simprotindep, Sindicato de Radiologia. São 13 horas e 33 minutos. Se são 13, se é 1h33. Para as pessoas surdas, sempre use a sequência das 24 horas, em vez de dizer 1 da tarde, diga 13 horas, fica mais fácil para eles entenderem a sequência das 24 horas, porque a gente gosta de dar bom dia, boa tarde, boa noite, mas a gente gosta também de dizer 1 da tarde. São 13 horas, o dia são 24. 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Deixa eu lembrar aqui o Jonathan de Abreu e Lima, que ganhou um par de convite para a Noite da Jovem Guarda, dia 8, lá em Camaragibe. O professor Tony, TL Evento, está organizando. Abraçar o professor Tony. Ô, meu amigo Jonathan, entre em contato comigo, porque eu preciso saber como você vai retirar esse ingresso. Eu vou para esse evento, vou estar lá muito bonito, vestido de jovem guarda, calça apertada, jaqueta, cabelo no gel, aquele negócio todo. Vou estar lá parecendo o Reginaldo Rossi, vou estar uns óculos escuros, vou estar lá. Mas se você quiser tirar na hora, a gente organiza. Um abraço para você. De volta com Resgatando a Cidadania, hoje conversando com a professora Eugênia Cavalcante, palestrante, professora, advogada, e também uma pessoa que nos traz um grande interesse público, que é o tema da política e a política para a criança. Ô, professora, a gente estava falando antes do intervalo sobre os deveres, né, da criança, direitos e deveres, e a gente sabe que a gente não está falando de exploração da criança, isso é uma outra história, dá até um programa aqui, um tema, mas assim, temos deveres, o livro também fala sobre os deveres.
2: Isso, a cada direito a gente sempre diz, cabe um dever, né? Então, a partir do momento que a criança, ela reivindica um direito, ela também tem um dever, né? No caso, o dever dela é de cidadania, de cidadã. Qual é o dever do cidadão hoje? Né? Participar da vida da cidade. Então, eu não posso só criticar a prefeita, criticar o secretário, criticar o Ministério Público, e eu não faço nada enquanto cidadã. Então, a criança, ela vai aprender ali no livro que ela também pode participar da vida da cidade. Então, imaginei, quando eu converso com eles, eu pergunto, alguém pode citar um problema da sua cidade? Aí eles dizem, sim. Qual é? Aí eles fazem, a coleta de lixo. Na minha rua, o lixo não está passando. Aí eu digo, outro problema. Aí eu digo, ah, tia, na minha rua, um dia falta água, outro dia tem água. E aí eu vou conversando com eles, então, qual é o dever de vocês? Aí eles dizem, eita, tia, a gente não sabe. Então, vamos pensar. E a gente vai ali construindo esse diálogo, né? O que a gente, então, poderia fazer? Ai, tia, a gente podia mandar uma carta, né? Um e-mail para o prefeito para ver se ele consegue resolver o problema da água. A gente também pode ligar para o órgão responsável. Na minha cidade, por exemplo, é o SAAI. Aqui no Recife seria a Compesa.
1: Compesa.
2: Exatamente. Então, assim, eu vou ensinando para eles, conversando com eles, que sim, eles podem, eles têm o dever de cobrar também, né? Não ficar ali só esperando seus direitos, mas também de atuar. Então, a minha rua também, outras
1: tem
2: coisas.
1: Tem o dever de não jogar o lixo fora.
2: Exatamente.
1: Do lixo.
2: Exatamente. Aí o dever é não jogar lixo,
1: cuidar,
2: né,
1: dos
2: fora,
1: brinquedos, cuidar,
2: guardar os brinquedos.
1: É, não quebrar isso, os brinquedos, denunciar quem realmente estiver quebrando os brinquedos. Lá no parquinho você está brincando.
2: Isso. Se for andar
1: zele
2: com
1: pelo seu brinquedo, porque o brinquedo não é seu, é nosso. Nossa.
2: Isso, vai andar com o seu cachorrinho, recolher as fezes, né, do cachorro. Então, assim, essa cidadania que começa nas pequenas coisas, né? Porque se a gente educa, a gente vai vendo países do primeiro mundo, as crianças são educadas para a autonomia. Então, ela recolhe o brinquedo, ela aprende a recolher ou a andar. O dever dela, se ela quer um cachorro, ela tem o dever de dar a comida do cachorro, de dar a água do cachorro, de andar com o cachorrinho, porque quer ter, mas não quer ter a responsabilidade. Então, as mães, os pais, a família precisa educar. Então, eu chamo também aqui, como educadora, atenção aos pais formadores, né? que eles precisam também educar as crianças em casa. A cidadania, como você bem disse, ela começa na vida particular e depois ela vai para a vida pública. Por que na vida pública está esse caos? Porque também na família está um caos, né? Os pais não conseguem dar limites aos seus filhos. Então, os filhos precisam entender que eles participam da vida da família. Eles precisam colaborar, né, ter o dever. Não é de ser explorado, mas o que custa uma criança, por exemplo, recolher o brinquedo que brinca, jogar o lixinho fora, um lixo...
1: Começa simples. Na cama, professora. A gente não vai querer que um menino de 5 anos dobre o lençol igual eu e a senhora. Mas arrumar sua cama, organizar sua cama, é premissa de qualquer criança pequena. Por quê? Porque é o ninho, é o nosso primeiro momento do dia e é onde nós descansamos. Ainda que você vá lá depois e conserte, mas se você não ensina, essa criança vai levantar da cama achando que tem que alguém fazer alguma coisa. Eu sempre digo que tudo da gente de educação começa na nossa cama. Aí da cama vai para a mesa. Isso. As crianças vão comer na mesa com o pé, na cadeira, vai comer no sofá. Aí da mesa, aí vai para a questão do banheiro, onde você vai lá e não vai ensinar a criança a tirar a sua própria roupa. A minha neta, quando eu ia lá para casa, com 3, 4 anos, tirava a roupa e jogava no chão e saía jogando, ou aqui não, lá na casa da sua mãe, não sei se você faz, aqui não. E a gente ensinou ela tirar a roupa, botar em cima da bacia do banheiro, depois pegar e botar lá no roupeiro, lá onde recolhe. Então, eu acho que a gente precisa, não vamos ter políticos bons, como a gente cobra, se a gente não consegue fazer essa política em casa.
2: Exatamente. E é isso que é importante, né? A gente ontem estava vendo alguns conceitos de felicidade. Felicidade é isso. É quando você tem o pensamento, né? Quando você tem o sentimento e você tem uma ação coerente. Então, eu não posso falar de justiça, falar de democracia, mas eu não sinto isso no meu coração. Quando alguém pensa diferente de mim, eu já quero atacar. E eu não faço essa ação, né, concreta. Então, a gente precisa alinhar essas coisas dentro da família, a princípio, como você bem trouxe, porque a gente precisa... Olha, o ser humano precisa de regulação, precisa de lei, precisa de norma e de limite. Sem isso, nós somos animais irracionais. Então, a gente precisa trazer a razão, o pensamento, o sentimento para essas relações cotidianas, né? Em pequenas coisas, cada um segundo a sua condição, mas que cada um tenha seu papel, né? E tenha esse papel organizado. Então, é muito, muito importante isso que você traz, desse limite e dessa regulação familiar. A gente fala de educação formal, né, de escola. Eu vi muitas pessoas pobres que não tiveram acesso à escola, muitos pais de família que souberam educar seus filhos, né? Aqui você tem limite, aqui você não pode isso. Né? Também os avós, que hoje em dia, meu filho, eu vou deixar fazer tudo. Fazer tudo dentro daquilo que é regulável. Né? Então, esse diálogo precisa começar em casa e também na escola, sabe?
1: É porque se estende, né? Quando você acorda de manhã, você vai para onde? Para a escola, a criança vai para a escola. Então, lá na escola, se não tiver se não coadina com o que tem em casa, a gente não está fazendo nada. Ou a escola está desmanchando de casa, ou de casa está desmanchando da escola, né?
2: Isso.
1: Tem que coadinar com uma coisa com a outra. Ainda que seja um pedagógico e o outro familiar, né? Mas tem que ter uma certa alinhamento, né?
2: Exatamente. Eu trabalhei em escola...
1: Por isso que eu acho que tem que ter o psicólogo na escola e o assistente social. Eu não vejo uma escola sem psicólogo, sem assistente social. Porque o assistente social ele vai estar junto dessa família, dessa questão, e o psicólogo vai trazer essa questão das questões psicológicas, que é outro, dá uns 10 programas aqui, se a gente for discutir, né?
2: Exatamente. Veja, quando a gente tem muito um sistema de culpas. Todo mundo quer culpar todo mundo, né? Todo mundo é vítima, todo mundo. E a gente precisa assumir esse papel. Cada um tem que assumir o seu papel. Vou dar um exemplo. Fizemos algum momento um projeto do lixo na escola. O que a gente fazia? Vamos na cantina pós-recreio, com uma turma tal. Vamos observar. Apesar de existirem as lixeiras, quanto lixo estava fora da lixeira? E vamos fazer com que os alunos observem, se questionem e façam essa reflexão, né? Por quê? E veja o absurdo que nós chegamos a escutar na escola. Não, a gente tem que deixar a sujeira, porque senão a gente vai tirar o emprego do zelador.
1: Meu Deus do céu.
2: Então, veja, de onde essa criança escutou isso? Né? Da família. Então, a gente tem que assumir nossos papéis. É muito fácil a família culpar a escola e a escola culpar a família. Nós precisamos assumir nossos papéis. Então, quando a criança chega a dizer isso num projeto escolar, a gente sabe que ela escutou em algum canto. Né? E a limpeza, né? Essa questão do lixo, é fundamental hoje na vida das cidades, é um grande problema, e vai continuar por muito tempo, enquanto as famílias não formarem seus filhos a recolher seu lixo, né? A colocar no lugar certo o seu lixo, porque é de casa que vai para a cidade, para a vida pública, para a polis. Então, quando a criança ela é educada, eu lembro, viu, Domingo, sabe, que eu andei muitas vezes com o meu lixo.
1: Com seu lixinho, né? Na bolsa.
2: E eduquei meus filhos. Uma vez eu passei...
1: Pegava o ônibus e tinha um saquinho, a gente ia botando no saco. Toma bombom, pipoca, chupando no ônibus, as viagens longas, e botando no saquinho.
2: Uma vez eu fiquei morta de vergonha, porque um senhor jogou um lixo assim no chão, e meu filho tocou a perna dele e disse, olha, esse lixo aqui é seu, guarde na lixeira.
1: Guarde seu lixo.
2: Guarde seu lixo, né? Então, veja, o que é educação? Ele entendeu que era importante guardar o lixo na lixeira, e ele vai, né, em direção a esse senhor. Então, veja, como é importante quando a criança é educada. Ela aprende e ela reflete isso na vida da cidade. Então, e isso precisamos resgatar e assumir nossos papéis. Vamos parar de culpa, de vitimização. Cada um assume o seu papel para que a sociedade, para que a cidade seja uma bela cidade.
1: Bom, vamos passar numa bela cidade. Dizem que é a cidade das mulheres mais bonita do Ceará. Vamos trazer a jornalista e radialista Maralila. Ela está mandando uma mensagem para mim e eu vou botar no ar. Eu não sei se a mensagem tem a ver com o programa, mas como eu confio nela, eu vou botar aqui no escuro.
3: Boa tarde, Domingos. Boa tarde. É a nossa convidada, Eugênia, né? Que eu já tive o prazer de duas vezes estar com ela no programa Vida de Mulher. E é um assunto muito interessante para o momento. É explicar realmente como que funciona a política, o que é. O entendimento também para de respeitar as diferenças e também de compreender a história. Eu acredito que quando se tem esses entendimentos, a vida, a qualidade de vida das pessoas, o diálogo melhora muito, né? Um abraço.
1: Abraço, Mara. Obrigado. Ela falou uma coisa aqui que eu admiro muito nela. Ela tem a coluna aqui... Mulheres em Destaque, é isso mesmo, Adiel? Até eu estou esquecendo. Mulheres em Destaque, e ela, para ela trazer um tema, ela pesquisa bastante. Você vê que a fala dela é de pesquisa. Então, quando você vai resgatar essa história, professora, você se interessa, porque eu me lembro que quando eu fui, eu sabia que na época de Louis Braille, lá na França, quando ele criou o Braille, foi perseguido, eu sabia que os cegos eram... mortos, eram queimados, as pessoas com deficiência eram jogadas fezes. É como se nós fôssemos um mal dos maus. Só que uma coisa é você ouvir falar, outra coisa é quando você vai pesquisar. Então, quando uma criança dessa vai pesquisar os papéis deles, do líder comunitário, do padre, do pastor, do vereador, eles vão entrar no mundo da pesquisa e da história, aí eles vão descobrir como a cidade foi fundada, quem foi o primeiro prefeito, quem foi a ideia de morar, de organizar a cidade. Então, tudo isso é um mundo a ser explorado, né? Como a Mara falou. E a questão das diferenças, né, professora?
2: Exatamente.
1: O respeito às diferenças.
2: Eu trago isso num livro, viu, Domingos? Né?
1: Mara, você foi leu, a Mara que colocou para você.
2: A Mara também lembrou disso. Eu trago justamente, né, que a gente precisa ter uma cidade da acessibilidade. Imagina uma cidade do Recife se os cegos, por exemplo, podem andar. Né? É uma rua totalmente esburacada, sem asfalto. Até porque a ideia é que a gente não vive na cidade, não deve andar mais a pé, né? E eu trago num livro já essa capa. Até, inclusive, um senhor do Rio de Janeiro, né? Que ele, quando viu a capa, diz, ai, que cidade sonhada, né? Uma cidade que a gente não vê carro. Eu já trago ali na capa uma fala de uma cidade onde as pessoas vivem, né? Tem acessibilidade.
1: A cidade do Mateus está em que estado?
2: A cidade de Mateusiana, Pernambuco. Felicitar, é uma cidade imaginária. Estou brincando, é uma cidade imaginária.
1: Digamos e você... que seja esse sonho que a gente está aqui sonhando, né? Há 1 hora e 20 minutos sonhando com essa cidade.
2: Você falou, por que eu trago a mãe, né? Já que na realidade da história, a inspiração era o pai. Porque às vezes nem sempre a vida real dá para ser a vida da ficção. Então, como meu pai era uma exceção, né? Porque geralmente... a mãe é quem interage mais com os filhos. Então eu trouxe a mãe até também para resgatar essa figura da mulher, desse papel da mulher, né, dentro da família, que hoje é muito mais sobressaltado. E para falar sempre do feminino, né, que se interessa por política, viu? Por isso que eu fiz na ficção, não a personagem a mãe ou o pai, né, mas a mãe.
1: Sábado que vem vamos falar muito sobre o feminino aqui. Vamos rasgar os véus aqui com a nossa Rosa Concessa, lançando mais um livro, e vamos falar esse livro que fala sobre as mulheres. Eu já li o livro, e assim, eu sou muito sensível, cada vez que eu leio, se você me contar uma história que a sua amiga foi espancada pelo marido, agora, daqui a um mês, contar de novo, daqui a um ano, contar de novo, 10 vezes a senhora me contar, eu me emociono do mesmo jeito, porque eu tenho esse lado. Mas vamos falar muito sobre a mulher, e eu achei muito bom que o livro fala sobre inclusão, a pessoa com deficiência, fala sobre a criança, fala sobre a pessoa idosa, fala sobre a família, fala sobre vários aspectos que a escola deve trabalhar sempre, porque dá para trabalhar todos os temas em qualquer disciplina, porque se a gente desatrelar dos livros, a gente consegue trabalhar. Mas tem lá um PPP, plano político-pedagógico, que as pessoas às vezes se agarram muito a ele e acaba esquecendo que mesmo com ele dá para a gente trabalhar muita coisa. Ô professora, eu queria ficar conversando com a senhora até amanhã de manhã, sabe?
2: Ah, eu também.
1: E principalmente se a senhora depois consegue daqui pagar seu almoço, aí que eu ficava feliz mesmo. Mas o almoço aqui não tem. O que eu quero não tem, que é fava com charque na brasa.
2: Eita,
1: não tem.
2: Tá bom demais.
1: Mas veja, a gente vai marcar um outro momento, a senhora também tem o lado do direito, de repente, a gente pode marcar, mas assim. Eu achei muito bom, eu li o livro no trabalho. Preciso que a senhora depois me vi depois, que a senhora botou um tal de uma notificação lá. Mas assim, quando eu li o livro, eu digo, não, isso aqui é minha cara, eu tenho que fazer um bate-papo mesmo. Quero aqui lhe agradecer, dizer da minha alegria ter recebido. Eu tenho certeza que ele contribuiu com muita gente. Os nossos ouvintes não são ouvintes de ficar mandando zap, nem ligando, eles são mais de ouvir. Depois até comentam, mas assim... Quero deixar aqui o microfone para a senhora fazer suas considerações por hoje, porque final não é, porque nem a gente vai morrer, nem vai ser só essa entrevista, mas dizer da minha alegria de ter recebido a senhora aqui. E foi muito bom esse bate-papo. E é isso mesmo, temos que conversar com as nossas crianças.
2: Eu quero agradecer a todos os ouvintes da Rádio Folha que participaram aqui hoje do nosso programa, Resgatando a Cidadania, né? Sob a orientação do grande radialista aqui, Domingos Sávio, e do nosso operador.
1: Ela está olhando para o meu livro. Quando ela foi falar o nome, ela olhou para o meu livro. Já é a terceira vez que ela olha para o meu livro. Acho que ela vai se apaixonar por esse livro.
2: Resgatando a Cidadania, tudo a ver com o meu, né? Vamos fazer parcerias por aí. E também eu quero registrar aqui o apoio, né, do nosso operador de som, que é o advogado, nobre advogado, amigo de profissão, Adiel Alves. Quero também lembrar você uma dica. Pode também convidar o meu amigo que escreveu o livro A Revolta das Panelas, né? É um livro também de política para criança.
1: Ah, é? Qual o nome dele?
2: O nome dele é... Agora você me pegou.
1: Fugiu.
2: Mas é...
1: Revolta das Panelas, né?
2: A Revolta das Panelas. Excelente, meu amigo aqui. Como é que eu posso esquecer o nome do amigo, né?
1: Mas rapaz,
2: é emoção, porque é muita emoção. Deixa eu ver aqui o nome dele.
1: Não, a senhora vai lembrar.
2: Vou lembrar.
1: Antes de terminar a fala, a senhora lembra. É assim.
2: Então, ele é um pernambucano também que vai começar a escrever política para criança. Veja que eu já abri, né, esse espaço aqui em Pernambuco. Estou escrevendo também, quero dizer aos ouvintes da rádio, que já estou escrevendo meu segundo livro. Vai ser Um Belo Estado, porque vai ser uma trilogia, uma bela cidade, um belo estado, um belo país. Pretendo, talvez, ainda esse ano, lançar o livro.
1: Belo Estado, é?
2: É, Um Belo Estado.
1: Mas ele foca também na questão política.
2: Política. Agora, porque ali, numa bela cidade, eu toco nas eleições municipais.
1: Municipais. E aí agora para o macro.
2: E aí eu vou para as eleições estaduais.
1: Estaduais.
2: Que também tem um presidente, mas focando no papel do governador, da governadora. Uhum. dos deputados federais, estaduais. Distritais. E a ideia é agradecer, de fato, né, parabenizar você, que é um desses que estão aí na vanguarda, né, da luta pela cidadania em nosso país, porque não é fácil falar de cidadania, existem muitos entraves, mas este é o nosso dever ser. Esse é o nosso sentido de vida, participar da vida privada e pública da nossa cidade. Então, que a gente possa construir um mundo melhor, uma sociedade mais justa, e que todas as crianças que ouviram ao passar aí na sala do raidinho do seu pai e de sua mãe possam também ser esses grandes protagonistas de uma cidade bela, de uma bela cidade, e que a gente possa, enfim, construir um mundo mais justo, fraterno e solidário. Muito obrigada.
1: Palestrante, professora, escritora, ex-vice-prefeita da cidade linda e maravilhosa de Catenda. Alô, Dinho, um abraço para você, Dinho. E advogada, trazendo esse tema gostoso de se conversar e que eu fico tão embriagado. Lembrou do nome, foi? Lembrou?
2: O meu amigo Natanael Lima Júnior, o Natanael, grande autor
1: do
2: livro.
1: Dá um desconto aí para ela, que ela está emocionada. Natanael Júnior.
2: Lima Júnior, grande escritor.
1: Trazê-lo aqui depois.
2: Traga ele aqui, ele é bem, bem disponível, viu? Sobre então,
1: A Revolução das Panelas.
2: Inspirado no livro A Revolução dos Bichos, de George Orwell.
1: Olha que maravilha, então vamos trazê-lo. Então, essa entrevista ela fica em podcast daqui a pouco, quando o Censura liberar o nosso programa, né, Adiel? Com a competência da Adiel Alves, com a foto maravilhosa aqui minha e da professora. E o Resgatando a Cidadania fica no meu canal. Daqui a pouquinho você pode ir lá conferir, comente, compartilhe, envie. Um canal que tem mais de 7 anos, tem apenas 1,000 e poucos inscritos, com tantos temas de programa de rádio. Então, um abraço para você. Eu digo para você, agradecendo aqui a Adiel Alves, a nossa gerência de rádio, Marise Rodrigues. Eu digo para você, o resgate da cidadania acontecerá de fato quando as necessidades de muitos sobrepujarem as necessidades de alguns. Está no nosso livro essa frase e eu agradeço por hoje e volto no próximo sábado. Fique agora com Vilminha Mello cantando o cordel Resgatando a Cidadania, que vai ser uma temática, viu, Adiel? Eu abro com ele declamado e fecho com ele cantado para a gente mostrar a cidadania em plenitude. Canta, Vilminha Mello.

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1: Hora certa. 14 horas e 4 minutos.

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10: Horas e 16 minutos.

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7: Horas e 29 minutos.

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6: Horas e 42 minutos.

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7: Hora certa. 14:53.
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7: Hora certa. 15 horas e 20 minutos.

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6: Horas e 32 minutos.

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9: Hora certa.
10: 15 horas e 45 minutos.
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4: Hora certa. 15 horas e 59 minutos.

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6: Hora certa. 16 horas e 16 minutos.
7: Como é que é, João?
8: E da política.
7: Clube do samba, beleza?
8: Ah, melhor que merece.

0: 16:19.
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1: Hora certa. 16:34.
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7: Hora certa.
8: 16 horas e 47 minutos.
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6: Hora certa. 16:59.
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2: Hora certa. 17 horas e 12 minutos.
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9: Dezessete horas e 28 minutos.
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2: Hora certa. 17 horas e 43 minutos.
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tudo de bom a vocês. Beijo pra todo mundo, muito obrigado pela presença. Do fundo do coração. Valeu!

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10: Hora certa. 17 horas e 59 minutos.
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6: Hora certa. 18 horas e 21 minutos.

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5: Hora certa. 18 horas e 38 minutos.

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6: Hora certa. 18 horas e 52 minutos.

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7: Hora certa. 19 horas e 22 minutos.

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6: Hora certa. 19 horas e 42 minutos.

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0: Hora certa. 19 horas e 58 minutos. 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
2: Hora certa. 20 horas e 10 minutos.